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penso que já temos tomas muito perto. Sim, disso. É. E podemos nos relaxar tranquilamente, que já temos certeza de que temos alguma coisa que está muito, muito linda, né? Muito linda, né? Sim. Um, dois, três.

0: Valeu, Samuel!
1: Obrigado pela oportunidade de tocar com meus heróis. Valeu, Rio!
2: Valeu!
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0: bateria, João Baroni. 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
0: Com vocês, a melhor banda de todos os tempos, da última.